0: que máximo será de 120 decibéis nos lugares onde os eventos são autorizados. Nas áreas residenciais, o limite foi fixado em 110 decibéis e em locais considerados sensíveis nas cidades, de 85 decibéis. O parecer, porém, não chegou a ser votado e o relator, Lafayette de Andrada, defendeu a aprovação do regime de urgência para o projeto.
1: Esse é um projeto importante que, na verdade, procura dar toda uma roupagem e uma legislação para a questão de fogos de artifício. Não só para a questão dos decibéis, dos barulhos, considerando os animais, considerando os autistas, considerando os locais, mas também toda a estrutura de comercialização, de armazenamento, ou seja, de segurança. É um projeto muito amplo, merece ser debatido e, portanto, peço aos senhores deputados voto favorável à sua urgência.
0: O regime de urgência foi criticado por deputados do Missão e do Novo. A deputada Adriana Ventura, do Novo, de São Paulo, disse que há pontos positivos na proposta, mas criticou a criação de novas exigências para fabricantes e comerciantes de fogos.
2: Nossa grande questão, e essa é a razão pela qual a gente vai orientar ao contrário, é que amplia muito a intervenção estatal sobre uma atividade econômica que já está regulada por diversos órgãos públicos. Cria um monte de exigências de licenciamento, certificação, rotulagem, armazenamento, fiscalização. Então, a gente tem uma preocupação, a gente quer debater esse projeto, a gente se coloca à disposição para melhorar o projeto, para poder votar favoravelmente o mérito, se for o caso. Mas é não.
0: Com o regime de urgência, o projeto que regulamenta a fabricação, o transporte, a comercialização e o uso de fogos de artifício pode ser votado diretamente no plenário, sem passar pela análise das comissões permanentes da Câmara. Da Rádio Câmara, de Brasília, Antônio Vital.
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4: Transportes. Projeto aprovado pela Câmara reconhece a BR-319 como infraestrutura crítica para a segurança nacional. Capitão Alberto Neto, do PL do Amazonas, defende a proposta argumentando que a medida é essencial para integrar o seu estado e Roraima ao restante do país.
5: Segundo o capitão Alberto Neto, o projeto prioriza investimentos na rodovia e simplifica o processo de licenciamento ambiental. O deputado argumenta que a BR-319 vai facilitar o escoamento da produção, ampliar o acesso a serviços públicos e fortalecer a presença do Estado na região.
6: Então nós vamos destravar os licenciamentos ambientais, nós vamos trazer orçamento, mostrar a importância estratégica da BR-319 para o país. É um sonho de todo o amazonense e que nós queremos pertencer verdadeiramente a esse país. A gente nós não queremos ficar isolado. Isso afeta diretamente a nossa economia. No momento de estiagem, por exemplo, onde os nossos rios têm dificuldade para a navegação, é uma saída para o escoamento da nossa produção.
4: Consumidor.
7: Comissão aprova a proposta que busca resguardar direitos dos consumidores em relação ao uso de inteligência artificial. A repórter Silvia Munhato explica como isso pode ser feito.
8: A Comissão de Ciência, Tecnologia e Inovação da Câmara dos Deputados aprovou o projeto que estabelece diretrizes para proteger os direitos dos consumidores no uso de produtos e serviços que empreguem inteligência artificial, com foco em transparência, equidade e privacidade. As empresas ficam obrigadas a informar, de forma clara e destacada, quando o consumidor estiver interagindo com sistemas, respostas ou conteúdos gerados por IA. Também devem explicar de maneira acessível a função do algoritmo e seus impactos sobre a experiência do usuário. Em caso de decisão automatizada, como recusa de crédito, o consumidor terá direito de solicitar informações sobre os critérios utilizados. Além disso, poderá recorrer da decisão e pedir revisão humana. O projeto assegura ainda o direito do consumidor de pedir a exclusão de seus dados de bancos usados para treinar ou operar sistemas de IA. O texto ainda proíbe o uso de sistemas de IA que resultem em discriminação algorítmica, ou seja, tratamento desigual baseado em raça, sexo, idade, deficiência ou qualquer outro fator protegido por lei. É o que explica o relator, deputado Davi Soares, do Podemos de São Paulo.
9: É importante deixar claro que a IA, ela não nasce preconceituosa. Ela aprende.

0: Nicodemos de São Paulo.
1: É importante deixar claro que a IA ela não nasce preconceituosa. Ela aprende a partir de informações que recebe. Se esses dados contiverem vieses ou discriminações, as respostas também poderão ser injustas ou discriminatórias. Por isso que o projeto estabelece a proibição da discriminação algorítmica e determina que as empresas adotem medidas para identificar e reduzir esses viés.

0: 3x1 sem redução salarial. De acordo com o deputado, a medida garante mais dignidade e tempo de descanso para os trabalhadores.
1: O trabalhador brasileiro tem o direito de ter mais um dia à sua disposição para ter vida além do trabalho, para cuidar da sua saúde mental, para estar mais tempo com a sua família, para ampliar a sua formação sobre os mais variados temas, para fazer aquilo que ele queira fazer. Eles vão ficar mais dispostos, com uma maior capacidade de trabalhar, já que eles não estão sendo explorados à exaustão, como é o regramento que a gente tem nos dias de hoje.
2: Glauber Braga argumenta que experiências internacionais já demonstram que a produtividade das empresas não diminui com a redução da jornada. Ele cita ainda que pesquisas de opinião mostram que a grande maioria dos brasileiros apoia o fim da escala 6x1.
0: Termina agora o jornal Câmara dos Deputados, produzido pela Rádio Câmara, com trabalhos técnicos de Wellington Teles e apresentação de Val Monteiro e Luciana Vieira. Uma boa noite para você.
2: A Voz do Brasil volta na segunda-feira. Boa noite e bom fim de semana.
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sorte, substantivo feminino de força invisível, que se atribui ao rumo, ao destino. Minha vida, que sorte boa.

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0: Que guitarrista maravilhoso.
1: Nem se o Bon Jovi chamasse, eu subia no palco, só porque é ele mesmo.
0: Uma salva de palmas para o melhor guitarrista desse Brasil, Marcos Mioto.

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0: Obrigado, viu?
1: Obrigado.
2: Chitãozinho, Chororó, a gente diz assim nessa música pra vocês, ó. Você é tudo que pedi pra Deus.
1: Aí.
3: Bora lá.
2: Assim. Bora.

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Tá na boa, tá feliz demais. Rosé com Too Sweet. Aqui na nossa programação, uma ótima manhã de sábado ensolarado. Céu tá bonito aqui na nossa city, hein? Daqui a pouquinho na volta tem o nosso É Barril. Muita notícia interessante, muitas novidades, muita música bacana pra fazer o clima do seu sabadão. Até o meio-dia tem o Bebeto Oliveira, o Simplesmente Bebeto. Um beijo na alma. Simbora, galera. Excelente manhã de sábado pra você sintonizadinho aqui com a gente, tá bom? Pequeno intervalo e a gente volta já já com muito mais. 8 e 4.

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0: Agora 8h05, bom dia, 8h05, excelente manhã de sabadão pra você. Simbora!
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0: Ok, ótima manhã de sábado pra você que tá curtindo a nossa programação. Sejam todos bem-vindos. Eu sou Bebeto Oliveira, ou Simplesmente Bebeto.
2: Simplesmente Bebeto.
0: Com os três F's de sempre, força, foco e fé em tudo que você fizer. Uma linda manhã de sábado pra você. O sol tá lindão, tá brilhando pra você da caminhada, da pedalada. O sol tá maravilhoso, bom sabadão pra você, da caminhada, da pedalada, da malhação, da caminhadinha também, né? 991-799601 pra você interagir conosco, onde é que você tá, hein? Dá aquele salve bacana, bom sabadão pra você, com os três F's de sempre, força, foco e fé em tudo que você fizer. Tem o Bebeto comandando a festa até o meio-dia no sabadão. Dispara teu zap, me diz onde é que tu tá. Tá bom? Bom dia, bom dia, bom dia. Tá começando mais um É Barril. Daqui a pouquinho, notícias inusitadas, tudo sobre os famosos. O que é que tá rolando aí, as melhores e maiores fofocas do mundo. As notícias mais importantes, as notícias mais inusitadas. Tudo isso pra gente fazer a festa até às 11 da manhã tem o É Barril. Logo mais às 11 tem o teu pedido musical no WhatsApp Boa, pelo 991-79-9601. E a gente começa assim, Gustavo Lima e Wesley Safadão.
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0: Daniela Mesquita, os dois filhos desde 2016. O ex-dançarino trabalha em uma empresa de restauração de imóveis acionados por seguros após alagamentos e incêndios. O Jacaré trabalha com restauração de casas. Depois de deixar os trabalhos artísticos, Jacaré passou a atuar no setor de reformas. Segundo o ex-integrante do El Chan, a empresa em que trabalha é acionada pelas seguradoras quando uma residência sofre algum tipo de acidente. Ele disse o seguinte: eu trabalho em empresa de restauração, que acontece que tem muito alagamento nas casas ou incêndios. E aí quando acontecem essas coisas, o seguro contata a empresa que eu trabalho e a empresa vai lá e faz a reforma. Disse Jacaré ao Jornal Extra. O baiano também conquistou um cargo de chefia na empresa. Atualmente ele é supervisor do setor de content, responsável pelos objetos que ficam dentro das casas. Hoje sou supervisor do setor de contents, que é o que cuida das coisas dentro da casa. Móveis, roupas, tudo. Eu deixo a casa vazia e depois coloco tudo de volta no lugar. Quer dizer, minha equipe, né? Meu setor. Além do trabalho na empresa de restauração, Jacaré atua com publicidade para uma empresa que auxilia famílias de brasileiros interessados em se mudar para o Canadá. Gabriela Mesquita, esposa do artista, também trabalha como uma das consultoras. A atuação faz com que Jacaré compartilhe com frequência experiências sobre a vida no país. Edson Cardoso deixou o Brasil após o fim dos trabalhos com El Chan e o término do seu contrato com a TV Globo em 2010, quando o seriado Turma do Didi chegou ao fim. Antes de se estabelecer no Canadá, Jacaré ainda tentou seguir a carreira artística no país e fez figuração em séries famosas da televisão. A mudança definitiva aconteceu em 2016. A escolha pelo Canadá ocorreu inicialmente porque uma cunhada já morava no país. Em 2023, Jacaré e família conquistaram visto de residência permanente. Em entrevista ao canal Tio Canadá no YouTube, no ano passado, o ex-dançarino explicou a decisão de buscar uma alternativa para a família. Eu já não estava mais no El Chan. Estava só na turma do Didi. Minha esposa falou: a gente precisa de um plano B. Essa coisa de todo ano renovar contratos, se eu vou ficar empregado ou não. E aí a minha carreira como artista depende de sucesso, depende que as pessoas gostem de mim para eu poder trabalhar. Apesar de afirmar que ama o Brasil, o Jacaré disse que construiu uma nova vida no Canadá. Os dois filhos nasceram no Rio de Janeiro, mas segundo ele, se consideram canadenses. Amo o Brasil, amo o meu Salvador, mas minha vida está aqui. Já construí tudo aqui. Meus filhos são cariocas, nasceram no Rio, mas se dizem canadenses. Aqui foi o recomeço. Ao explicar os motivos que fizeram com que ele permanecesse no país, ele resumiu a escolha em três pontos. Qualidade de vida, ponto 1. Ponto 2, você trabalha e consegue viver, coisa que aqui no Brasil é difícil. O poder de compra daqui e a segurança que vem em primeiro lugar. Mais uma coisa que o Brasil também está devendo. Por isso muita gente vaza o gás. Porque hoje, na realidade, a gente vive sem máscaras. A gente vive para pagar as contas. E ultimamente, pagar as contas tem sido uma escolha, né? Vou pagar qual? Nessa pegada, irmão. Alô, Ritinho Araújo, Nova Ferrada, está lá ouvindo a gente. Valeu, Everton Rosa. Valeu, o fã do Urias Neri, do pastor Urias Neri. Agora é pastor, né? Olha aí. Mandou uma foto com um terno aqui. Felipe Salata lá grudado também na gente. Bebeto, já estamos online. Rivelino Simões, o Riva, torcedor do Mengão. Tem Mengão e Vitória, né? Agora eles vão ver o doce deles. Depois de eliminar o Flamengo na Copa do Brasil, segure a pancada, papai. Rita de Cássia, fazendo Água Bela, tá com
1: a Bom dia, Bebetinha. Bom dia com Jesus. Deus te deixe sábado abençoado na presença do Senhor.
0: Amém.
1: Jesus Cristo,
0: amém. Amém.
1: Deus te livre de todo mal. Que Jesus coloque antes ao redor de você e de sua família, onde você estiver.
0: Amém.
1: Você estiver passando as músicas 11 horas. Você passa uma música pra mim de top 10, viu? Tá na boa, tá feliz. Um beijo, meu amigo. Fica com Deus.
0: Valeu. Toque 10. Já entra naturalmente na programação. Qualquer momento você já ouve aí, viu? Bem antes de 11. Né?
2: Bebeto,
0: é o que, Louro? Louro?
2: Tá falando Pablo Rocha aí, Bebeto. Pablo aí.
0: Pablo?
2: Pablo Acasolado.
0: Ah.
2: Valeu, Bebeto. Um
0: querendo abraço,
2: Louro.
0: Ah, querendo ver uma sofrência.
2: Valeu,
0: manda
2: abraço pra mim aí. Valeu, tchau. Passa Pablo Rocha aí.
0: Valeu. Alô, dona Jaine, tá lá ouvindo a nossa programação. Jaine e o Davidson. Deve ser aquele da figurinha, né? É, o esposo aí da Jaine. Com a Nubinha. Nubinha, mulher do tempero. Mulher que fugiu da Beira Rio, tô sabendo, hein? É, já encontrei o

0: o João aqui, velho. Umas três vezes eu pergunto, cadê Nubia? Rapaz, Nubia sumiu. Jorlane, lá do Bandeira do Almada. Alô, Otávio, abração pra você. Ele agora tá no Canadá, meu irmão. Mas já fez muito sucesso nessa banda aí.
1: Todo mundo conhece esse, hein?
0: É o Tchan. Olha a brincadeira da Tomara.
1: Cadê, meu
0: irmão? Vai dizer que você não dançou essa música aí, hein?

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1: Ô, oh, Rio Preto! Chega Arnaldo, Zé Neto e Cristiano junto e misturado, hein?
2: Essa é complicada.
1: Nunca aconteceu comigo.

0: Gabo, tá feliz demais. Manda um batidão, Matheus e Cauã. Universo. 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Lugar maravilhoso, gente, pra estarmos já. Simplesmente Bebeto. Um beijo na alma, linda manhã de sabadão pra você. Daqui a pouquinho mais um giro no WhatsApp, pra saber quem tá colado, dando aquela moral pra gente. Justiça obriga Matheus e Cauã a depositar 20% de receitas a ex-empresários e restringe avião. Rapaz, a disputa entre Matheus e Cauã e seus ex-empresários ganhou um novo e importante capítulo na Justiça. Em decisão obtida com exclusividade pelo portal Léo Dias, o Tribunal de Justiça de São Paulo concedeu parcialmente um recurso apresentado pela PLL, Participações e Empreendimentos, e determinou que a dupla passe a depositar judicialmente, todos os meses, 20% da receita bruta obtida com shows, publicidades e patrocínios. A medida retroage a 5 de fevereiro de 2026. Ou seja, os valores arrecadados desde então também deverão entrar na prestação de contas. O período inclui festas juninas, época de agenda aquecida e maior número de apresentações, situação mencionada pelo próprio desembargador ao justificar a urgência do caso. A decisão representa uma virada na disputa. Inicialmente, o pedido de urgência dos ex-empresários havia sido negado, mas a empresa recorreu ao TJ de São Paulo e conseguiu agora parte das medidas que reivindicava. No processo, a PLL afirma ter investido cerca de 9,9 milhões na estrutura operacional e comercial da carreira de Matheus e Cauã. Em troca, segundo a versão apresentada pela empresa e registrada na decisão, teria direito permanente a 20% dos fonogramas produzidos e uma participação de 20% nos resultados econômicos do projeto artístico. Os ex-parceiros alegam ainda que a dupla rompeu o contrato de forma unilateral, sem seguir as regras previstas no acordo. Portanto, a dupla Matheus e Cauã, até então, vai ter que disponibilizar mais 20% dos seus rendimentos aos seus ex-empresários.
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0: Alô, Pirulito, na Califórnia. Grande abraço, meu irmão. Tá lá grudadinho com a gente, mandou uma mensagem aqui, deixa eu ver.
2: Fala, meu parceiro Bebetão.
0: Olha aí, ele aí.
2: Você tá, meu irmão? Sabador. Chegou hoje de manhã do show de ontem, irmão.
0: Chegou hoje de manhã.
2: Aí, acordei naquele speed aqui, vindo pra a bagunça do aniversário da Jusce, né?
0: Uhum.
2: E aí, tô aqui já, gelando, irmão.
0: Gelando.
2: Acordei naquele speed. Hoje tem mais show na Top Beer, viu?
0: Hoje
2: tá
0: tem...
2: na boa, tá feliz.
0: Hoje tem Top Beer. Desculpa, sei que estou... Yasmin Santos, A Dor Desse Amor, lembra do KLB, cara? Aí você diz, ah, lembro. Aumenta o som.

0: 96.1 tá na boa, tá feliz, excelente manhã pra você que tá grudadinho com a gente. Manhã de sábado, 19 de setembro, 13 horas, acontece o Feijão Fest, City FT. Uma tarde incrível, com muita animação pra galera, gente bonita e shows de Filho de Jorge e Carla Cristina, além da banda Esqueminha. E atenção para virada de lote, hein? 10 de agosto já tem virada de lote. 991-799-601. Dá um forte abraço. Alô, veinha! Manicure. Tá lá ouvindo a gente. Grande abraço. Obrigado pela imensa audiência. Olha o desconto. Tá bom? Na unha aí da investigadora. Tá bom? Carolzita, beijo! Meu Deus, 92.
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1: Tá na boa, tá feliz, 9:05. Sejam todos bem-vindos. Eu sou Bebeto Oliveira, simplesmente Bebeto, na parada até o meio-dia. Cadê aquela vinhetinha que fala simplesmente?
2: Simplesmente Bebeto.
1: Sou idiota. Alô, meu querido Zé Carlos, tá lá ouvindo a nossa programação, O Profeta. Valeu, Zé, grande abraço, né? Lá no Sarinha City, Rubens em Itajuípe, também tá grudado com a gente também. 991-79-9601. Antônio Marcos tá lá em Ibirapitanga, bom dia, liderança. Everton Rosa, Rita de Cássia da Fazenda Água Bela, ouvindo a gente também. A Karine Nunes, lá do Vila Zara. Valeu, Karine, o maridão viu pegar, né, gelada aqui, valeu. O Wellington Aragão, motorista de aplicativo, fala, Wellington.
3: Bom dia, meu parceiro Bebeto. Beleza, bom dia, mano. Ouvinte.
1: Bom dia.
3: Tá na boa, tá feliz, passando aqui, Bebeto, pra desejar um feliz dia dos pais amanhã, né, pra todos os pais, né.
1: Amém.
3: Do mundo, todos os pais de Itabuna, todos os pais do Brasil, todos os pais da Bahia. E feliz dia dos pais pra você, meu parceiro Bebeto. Meu, felicidade, irmão. Fica com Deus e um bom final de semana pra nós.
1: Valeu, legal. Feliz Dia dos Pais pra você também. Principalmente o pai flamenguista, né, mãe? Que nunca caiu pra segunda divisão. Tem título mundial.
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1: Hugo Guilherme. Sempre. Natanzinho Lima, um minuto.
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1: 9-6.

0: Tá na boa, tá feliz, Thierry, chovendo aqui. Na minha bochecha, a participação do Jorge. 96.1, tá na boa, tá feliz. Vamos dar mais um giro pelo WhatsApp. Boa, 991799601. Turminha boa, ouvindo a gente, play na máquina.
1: Bom dia, Bebetinho. Que tenha um bom dia, Eduardo de São Pedro.
0: Alô, Eduardo, a turminha boa do São Pedro City. Galera curtindo a gente. Forte abraço, obrigado pela imensa audiência. O Rubens e Itajuípe. E você tá onde, hein? Dá um salve aí, 991799601. Mandar um forte abraço, meu querido Jacarives. Lá no SL, ouvindo a gente. Também a turminha boa de Quaracelo, Glécio. Abração pra turminha boa aí, ouvindo a gente. Forte abraço, obrigado pela imensa audiência. Meu querido esquerdinha sariense, rapaz, contador aí. Grande abraço. É, rapaz. A canhota, né? A disputa, né? Ele e Duda, quem é o melhor canhota aí de todos os tempos. Tá lá na BB, Baba do Cinquentão. Homenagem, viu, dos pais. Esquerdinha, grande Bacelar, ouvindo a gente também. Artabá, só tem mito aí, né? E a Admilson, presidente, ouvindo a gente. O senhor Pires, 84 anos. Parabéns, meu irmão. É quase a mesma idade do Bilisco, 84 anos. Valeu, Marinho. Grande Marinho, autoridade máxima, respeito máximo sempre. Valeu. O Cassinho organizou o evento aí com a turminha toda. Forte abraço pra vocês aí. Comemorando o Dia dos Pais. Bebeto tá voltando aos pouquinhos.

Marcinho organizou o evento aí com a turminha toda. Forte abraço pra vocês aí, comemorando o Dia dos Pais. Bebeto tá voltando aos pouquinhos aí. Daqui um dia eu tô batendo a bolinha com vocês aí, viu? Ricardinho do Salgado lá no Santo Antônio. Dona Mônica também tá ouvindo a gente. Grande abraço, bom final de semana pra você em 96.1. Forte abraço pra toda a turminha boa dos Babas aí, né? Baba do Jorge Amado, Associação Barirense lá no Caíque.

Dona Adélia. Abração pra vocês aí. Meu amigo Miel. Forte abraço. Alô, Yuri. Grande abraço, hein? Todo mundo... Quem é boleiro vai adorar essa música aqui. A galera tava tocando aí nas redes sociais aí. Falei, eu vou levar essa música aqui pra tocar especialmente pros meus queridos e saudosos jogadores de futebol profissional, amador. Tá aí.

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0: Eita, ainda tô aí, Natan Eduardo Costa, aqui na 96.1, tá na boa, tá feliz. 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Aí você sabe que é qualidade e profissionalismo, né? Aproveitar e mandar um forte abraço meu amigo Duda Lessa, tá lá sempre ouvindo a nossa programação. Grande Duda, grande abraço, meu irmão. A Cássia Pedreira, lá do Castalha, tá lá ouvindo a gente. Valeu, Cássia. A Maria Raimundo tava sumida, mas voltou agora com tudo. Fala.
1: Bom dia, Bebeto. Bom aqui dia. É Maria Raimunda Mariano. Fala daqui de Itapé. Bebeto, por favor, roda uma musguinha pra mim, de Pablo, Chora na Chuva.
0: Pronto.
1: Aí eu ofereço pra você, a meus dois filhos aqui em Itapé, André Mariano e Andes Mariano, a minha nora Lucimária, pra véia Rita lá em Barro Preto, pra Cláudio Rosendo, tá, meu amigo? Um abraço, feliz Dia dos Pais pra você amanhã.
0: Valeu, querida.
1: Que Deus grande abençoe abraço. Todos os pais do mundo.
0: Amém.
1: Eu não tenho mais o meu, né?
0: Que pena.
1: Mas eu desejo feliz Dia dos Pais pra todos os pais, que sejam muito felizes amanhã e hoje e sempre.
0: É, e quem não tem o seu paizão, né? Ao teu lado aí, sente muita falta. A gente nunca pode esquecer uma coisa, né? A gente tem sempre papai do céu ao nosso lado para nos consolar.
1: Bom dia, bebê. Tô na boa, tô feliz. E assim se diz, um ótimo sábado para você. Feliz Dia dos Pais.
0: Valeu, Tati, lá do São Lourenço. Valeu. Vou falar em São Lourenço, manda um abraço. Minha amiguinha Célia, lá do Licor, o Vilbert. Essa família maravilhosa aí tá sempre ouvindo a gente. Choro na Chuva, Pablo. 9h42, tá na boa, tá feliz? Bom sabadão pra você. Aproveita bem o teu final de semana, tá?

0: Bora Bota Feliz Demais, Taylor Swift com The Effect, Ofélia. Marília Tavares, Marina Fagundes, meu tchau é uma vez só.
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0: É nessa pegada aí, né? 991-799-601, vamos lá. É o nosso E-Barril invadindo o mundo dos famosos. Elogio da Barbie. Pois é, Wagner Moura revela a reação da esposa ao comentário de Margot Robbie. Wagner Moura reagiu com bom humor aos elogios públicos recebidos da australiana Margot Robbie em entrevista durante a divulgação do filme A Última Casa na Netflix. O galã retribuiu os comentários da atriz e negou que qualquer mal-estar com a esposa. Sandra Delgado. Em fevereiro, a intérprete de Barbie elogiou o talento e também a beleza do brasileiro. Oxi! Imagine, iniciou ele em entrevista ao UOL ao responder sobre a reação da companheira. Eu fiquei muito feliz, foi ótimo. Acrescentou. Wagner também destacou ter compartilhado o set com a estrela internacional nas gravações do novo filme da franquia 11 Homens e um Segredo. Eu conheço ela, vou fazer um filme com ela. Ela é maravilhosa. Como ela é uma boa atriz, ela é muito engraçada. Estou muito feliz de fazer esse filme com ela. Finalizou o ator. Em fevereiro, Margot suspirou ao comentar a presença do brasileiro no palco do Globo de Ouro para receber a estatueta de melhor ator em drama. Quando ele subiu, aquele brinco, eu fiquei tipo, ufa, desculpe, ele também é um ator excelente. Obviamente, ele realmente é muito bonito. Na mesma entrevista, Wagner falou sobre A Última Casa, que estreou na Netflix nesta sexta-feira, dia 7. Eu acho que eu nunca vi, tinha feito um filme assim. Eu vejo esse filme como um filme de família. Um pouco como os filmes que eu assistia menino na sessão da tarde, sabe? Apesar de ser um thriller, tem coisas assim que você pode assistir com a família. E isso foi uma coisa que me super me interessou, disse o ator, que comparou o trama a E.T., e Poltergeist e Goonies, sucessos dos gêneros das últimas décadas. Portanto, um bom filme hoje é uma boa opção, viu? É, dona Carolzita, bota aí na tua agenda aí pra gente assistir hoje, viu? Filme com Wagner Moura, esse excelente ator baiano. A Última Casa. Vou assistir hoje. É? Aproveitar o sabadão em casa, tranquilex. Assistir esse filmaço de boa. No ritmo sosseguei.
2: Bom dia, Bebeto. Que Deus abençoe nosso dia. Um feliz dia dos pais para você e para todos os papais do mundo.
0: Valeu.
2: Se você puder, toque aí pra mim a música de Toque 10, Perrengue.
0: Perrengue?
2: Valeu, meu bom. Que Deus abençoe nosso dia, hoje, amanhã e sempre.
0: Valeu, querida. Grande abraço. Agora tem Carla Cristina do Valdelli, Sapo Folião.
3: Carlinha!
0: A Carlinha vai estar, hein?
3: Folião!
0: Dia 19 com o filho de Jorge no Feijão Fest.
3: Meu rei, pegue essa.
0: Simbora, Carlinha!
3: Vamos nessa!

0: Fala, bota feliz, Danilo e Davi, buquê de bebida. Já pensou? Receber um buquê de bebida? Você ia adorar ou não? 991-799601 é o nosso É Barril até as 11. Comandando Bebeto Oliveira, simplesmente Bebeto. Vamos a um pequeno intervalo comercial. Voltamos com muito mais música. 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

0: também é o meu, Xande Avião Melzinho aqui na 96.1. Tá chegando a hora, hein, gente? 19 de setembro, City FT. Essa banda aí vai estar com a gente. Banda Esqueminha. O nome da música é Bumbum Mágico.
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0: Eita, filho de Jorge e Carla Cristina e essa banda aí, Banda Esqueminha.

0: O nome da banda, caralho.
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Tá na boa, tá feliz demais, raça negra, Jorge Mateus, só com você. Preciso ter alguém e outras coisitas mais. Olha a hora pra você não perder o compromisso, hein? A turminha boa do comércio, cinquentenário, Paulino Vieira, Praça Dami, Centro Comercial, Feira do São Caetano, 10h36 aqui na Rede Boa de Comunicação, a que mais cresce na Bahia. Mandar um forte abraço pra galera, os feirantes, né? O pessoal trabalhando aí, né? Feira do São Caetano. Grande abraço aos amigos, amiguinhas, feirantes, sempre sintonizados aqui na Rede Boa de Comunicação. Tá bom? Ah, cadê? Ah, sim. O Marcos, né? Tá lá em Itapé. Valeu, Marcão. Grande abraço. Zé Neto cumpre promessa no Santuário de Aparecida ao lado da esposa e filhos. Pois é, o sertanejo Zé Neto, parceiro de palco com o Cristiano, voltou a emocionar seus seguidores ao compartilhar mais um capítulo de sua devoção ao lado da esposa Natália Toscano e dos filhos José e Angelina. O cantor marcou presença no Santuário Nacional de Nossa Senhora Aparecida, no interior de São Paulo. A viagem em família foi muito além do passeio turístico, trata-se do cumprimento fiel de uma promessa que já dura 14 anos. O artista aproveitou a visita para abrir o coração e relembrar a origem dessa tradição anual. Antes de estourar nas paradas de sucesso e arrastar multidões pelo Brasil, Zé Neto fez um apelo fervoroso à padroeira. O músico contou que durante uma cavalgada noturna, desceu de seu burro à beira da estrada, ajoelhou-se e fez um pedido especial, garantindo que retornaria ao templo todos os anos para agradecer caso sua prece fosse atendida. A promessa se tornou um pilar em sua vida. Mais um ano vindo aqui visitar a mãe, que intercedeu por mim e concedeu a graça. Se eu não venho aqui todo ano ver ela, parece que falta alguma coisa para mim, declarou o cantor em um vídeo publicado no seu Instagram. Eu sou um cara sertanejo de verdade, que gosto muito desse contato com os animais, da roça, do bom romeiro e tropeiro. Gosto de trazer os burros montados, abastecendo essa tradição para meus filhos, mostrando às pessoas que a tradição caipira não pode acabar, não pode morrer. Tanto Zé Neto e Cristiano aí marcando presença no seu ato de fé. Alô, Pirulito! Ele disse: vamos! É.

0: força no seu, no seu ato de fé. Alô, Pirulito! Ele disse, vamos... É, aqui desce redondo, né? É o Foné diz que tá ligado na nossa programação para alegria do Preto e da Ritinha. Bebeto. Sônia Maria Santinês, valeu, Foné.
1: Bebeto, bom dia, Bebetinho.
0: Bom dia,
1: que Deus
0: bom
1: abençoa. Dia. Tô na boa, tô feliz. É Barril, Bebeto, é assim que se diz, é Sônia aqui do Barril Santinês.
0: Ô, Soninha, como é
1: tô
0: que tá?
1: Tô ligadinha, viu?
0: Tudo bem?
1: Ó, manda um alô pra Juarez, no Bazar da Construção.
0: Juarez.
1: Pra Ana, no Santo Antônio, pra Letícia, de Castelo Novo. Que Deus abençoa, Bebeto.
0: Valeu, querida, grande abraço.
1: Fica com Deus. Valeu. Beijo, Bebeto. E toca qualquer música de Silvano Sala aí, pra esse jovem aí. E pra... Da Edith e pra Madar no Santinês. Manda qualquer música aí do Silvano Salles aí.
0: Valeu.
1: Amanhã é dia dos pais.
0: E, bom demais, né?
1: Eu não tenho meus pais, mas eu agradeço por todos os pais. De Tabuna, pra todos das Bahia. Fica com Deus, Bebeto. Tem uma boa profeta, é Barril.
0: É Barril. É Barril até às 11. Lembrando que daqui a pouquinho às 11 já vai pensando qual é a música que você vai pedir. Que a partir das 11 tá liberado o WhatsApp. Boa, você descolando a tua, hein?
2: Fala, Bebeto. Bom dia. Tá na boa, tá feliz. Paulista do bar aqui. Um bom sábado aí pra todo mundo aí. Valeu. Tô com a música aí de Toque 10. Eu vou lá. Valeu, meu irmão.
0: Valeu, Paulista. Grande abraço. Wellington. Fala, Wellington.
3: Ô, Bebeto. Pergunta a Fluência. Ele já chegou da Lapa. Tá na Lapa ainda. Fala comigo.
0: E aí, Foné?
3: Ele tá ouvindo na Lapa, é?
0: E
3: ele
0: aí,
3: tá ouvindo Foné? A Boa FM da Lapa, é? Ou ele ia ser da Lapa, tá ouvindo aqui de Itabuna mesmo? Fala comigo, Bebeto. Pergunta a Foné aí.
0: Alô, Foné, e aí, velho? Já chegou da Lapa? Tem algum presente especial aí pro Wellington? Ritinha disse que o Foné hoje falou manso. Ó, o Foné já respondeu. Tá esperto, tá on, hein? O pai tá on.
4: O Wellington, nenizando é correto, meu amigo. Eu não olho na banana, mas levando é, meu amigo.
0: Ele disse que não conhece, deixa eu traduzir aqui, disse que não conhece, né?
4: O Wellington,
0: nenizando
4: é correto, meu amigo.
0: Nem a Lapa eu conheço.
4: Eu não olho na banana, mas levando é, meu amigo.
0: Vai levando aí, vai lá, pai, visitar, pai. Zé Wellington, Bebeto, hoje o baba vai rolar aqui em Barro Preto, hein? Ei, rapaz, o sol tá maravilhoso, hein? Um dia muito bacana pra bater aquele futebolzinho bacana. Zé Wellington, meu querido, grande abraço pra você, pra turminha boa do baba aí, né? Devagarzinho, o Bebeto tá voltando breve, vou estar por aí, vão. Me aguarde, vão. Alexandro.
5: Alô, Bebeto. Aquele abraço, um bom fim de semana pra você e pra todos que curtem aí a Boa FM. Tá na boa, tá feliz. Valeu, Bebeto. Aquele abraço.
0: Valeu, meu irmão. Forte abraço.
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0: Zé Neto e Cristiano, notificação preferida. Essa dói quando você já foi a notificação preferida de alguém. Hoje não é mais.

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0: Simone Mendes, Direitos Iguais aqui na nossa programação. Tá na boa, tá feliz, fechando o É Barril. Ó, na volta, já pede o teu sucesso pra gente tocar, hein? WhatsApp boa. É Barril ficando por aqui. Alô, Cláudio Rosen disse que tem um carro na cinquentenário, o volume tá no máximo.
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0: Ah, tá na boa, tá feliz. Bom final de semana, bom sabadão pra você. Até o meio-dia tem o Bebeto Oliveira, Simplesmente Bebeto, energizando tudo. Simplesmente Bebeto. Com os três F's de sempre que não pode faltar. Força, foco e fé em tudo que você fizer. Até o fim, meu. Alexandro Rodrigues, lá da Mangabinha, a partir de agora tá liberado a tua participação pra você descolar a tua música, né? Sabe aquela música que tá afim de ouvir? E aí as rádios por aí não tocam. Mas aí a gente faz esse pedido especial pra você ouvir o que você tá afim, meu irmão. Aê! É só teclar aí, ó.
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0: 991-799601. Falei rápido. Tô falando pausado. 991-799601.
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0: Sou Jô. Vamos lá, Alexandro Rodrigues, Mangabinha, fez o seu pedido. Já a galera tá rapidinha, o pessoal tá esperto. Como diria meu amigo Nilton Bahia, quando quer dar uma de carioca, e o professor Amilca, zagueiro, eles falam assim: eu tô esperto.
2: Alô, Bebeto, aquele abraço, um bom fim de semana pra você e pra todos que curtem aí a Boa FM. Tá na boa, tá feliz. Valeu, Bebeto, aquele abraço.
0: Valeu, passou pra dar um abraço. Valeu, meu irmão. Aguinaldo, lá do Jorge Amado, lá da terra do meu amigo Rubão, o homem da tarrafa.
3: Bom dia, Bebeto. Aqui quem fala é Aguinaldo, aqui do Jorge Amado. Bebeto, se for possível, você toca pra mim aí, Amado Batista, se não for por amor. Por isso pra minha esposa, por isso pra Banzera Ribeirão Seco. Valeu, Bebeto. É Dia dos Pais antecipado pra você, viu? Tá na boa.
0: Deixa eu voltar aqui o segundo trecho, porque teve uma pausa aqui, não foi?
3: Foi isso pra minha esposa, foi isso pra Banzera. Bom dia, Bebeto. Aqui quem fala que nada, aquele Jorge Amado. Bebeto, se for possível, você troca pra mim aí, Amado Batista, se não for por amor. Foi isso pra minha esposa, foi isso pra Banzera Ribeirão Seco. Vai pra você e toda a equipe da Boa FM. Valeu, Bebeto. É Dia dos Pais antecipado pra você, viu?
0: Valeu,
3: tá
0: queridão.
3: Na boa, tá feliz.
0: Pra você também, irmão. Alex Mangabinha.
4: Bom dia, Bebeto. Bom dia, ouvinte da rádio. Boa FM. Tem pra ninguém estourar.
0: Só dá nós.
4: Toca a música aí do Toque 10. Alex fala Freak da Mangabinha.
0: Toque 10.
4: É isso aí, Bebeto. Bom
0: dia. A galera adora, né, o Toque 10. Né? Fizeram um showzão aqui em Itabona aqui. Ricardo Rosa.
5: Bom dia, Bebeto. Tá na boa, tá feliz, é assim que se diz.
0: Yes.
5: Hoje não deu tempo de pegar no celular, mas acompanhei, viu? Tô acompanhando a boa aqui desde cedo. E agora no WhatsApp boa, eu queria que você tocasse a música de Silvane Berg.
0: Ah.
5: Fica.
0: Fica.
5: Mandar especialmente pro amor da minha vida, mas não foi o amor pra minha vida.
0: Ah, foi?
5: Simbora! Tá na boa, tá feliz assim que se diz. Sábado e daqui a pouco, tomar gelada e cheia.
0: Tomar gelada e cheia. Agora eu quero pegar a última frase dele aqui, pra gente fazer uma análise filosófica, né, ou poética sobre a situação. Ele oferece pra quem?
5: Mandar especialmente pro amor da minha vida.
0: O amor da vida dele.
5: Mas... não foi o amor pra minha vida.
0: Não foi o amor pra minha vida.
5: Simbora! Tá na boa, tá feliz assim.
0: Peraí, o amor da minha vida... é, rapaz, cabe uma dissertação aqui pra entender isso aqui, né? Chamar meu amigo o filósofo Piligra.
5: Não foi o amor pra minha vida.
0: O amor da minha vida...
5: Simbora! Tá na boa. Mandar especialmente...
0: o amor... ele deve estar rindo.
5: O amor da minha vida.
0: O amor da minha vida.
5: Mas... não foi o amor pra minha vida.
0: Não foi o amor pra minha vida.
5: Simbora! Tá na boa, tá feliz assim que se diz. Sábado e daqui a pouco, tomar gelada e cheia.
0: É. Olha aí. Márcio Costa, o Márcio Cafives. Motorista de aplicativo. Tá sempre ouvindo a gente também. Não perde um lance.
6: Bom dia, Bebeto. E aí, filho? Bota Edson Gomes aí, malandrinha, pra eu ouvir aí.
0: Edson Gomes. Ouvi
6: uma malandrinha ali, meu irmão.
0: Malandrinha.
6: É, daquele jeito.
0: É. Ai, ai. Malandrinha, né? É aquele reguezinho lá de 1950, né? Malandrinha. É, galera descolando. Hoje pedido musical pra caramba, que o pessoal adora. A gente dá oportunidade aqui, né? Não é toda rádio que dá oportunidade do ouvinte pedir a música que quer. Mas nós... Boa FM! Nós oferecemos essa oportunidade. Aê! Não é à toa que estamos em primeiro lugar no Radiosnet. Aê! O aplicativo de streaming que tem diversas rádios do mundo inteiro. E entre as rádios de Itabuna, quem tá lá no topo... Aê! Não, não, não. Responde pra mim quem tá lá no topo. Boa FM. É, rapaz. É nóis, mano. É nóis na fita. Toque 10 pra você que ligou e pediu. Já já a gente atende mais pedidos da galera. Diga sim pra mim, 11 e 10.

0: Essa música é uma paixão. Muito tempo queria regravar essa música.
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0: Essa música é uma paixão. Muito tempo queria regravar essa música, porque ela foi gravada por alguns cantores, mas eu acho que ela não fez o sucesso que ela merecia. É de um grande amigo, um grande compositor, que já gravou músicas com vários artistas maravilhosos. Pra ter ideia, ele é autor da música Dormir na Praça, Era Demais,

Maravilha. Enfim, ele é um fera, uma fera. Além de ser um grande amigo, uma grande pessoa. Meu amigo Elias Muniz. Se não for por amor.

0: Gomes é bom pra caramba, bicho. Mas com a participação do Nath Roots, ficou melhor ainda, hein, pra galera que ligou e pediu aí, meu amigo Márcio Cafives. Relembrando o tempo das antigas, né? Que tinha um cabelo comprido, ficava dançando na ponta do pé, se dizendo regueiro. Simbora, 991-799601. É o WhatsApp Boa.
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0: E você descolando a tua.
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0: Simbora, um beijo na alma. Vamos aos pedidos da galera aqui. O pessoal não para, né? Afinal de contas, eu posso afirmar, não é toda a rádio que toca o que o ouvinte quer ouvir.
1: Boa FM.
0: Mas nós tocamos. E quando lhe perguntarem qual é a rádio que você ouve,
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0: É, eu não sou, todo sábado eu tô aqui pela manhã, hein? A semana é 14 às 18. E aos sábados eu tô aqui a partir das 8 da manhã. Eu ia falar cedinho, mas 8 da manhã tá beleza. Cedo é quem acorda 4 horas. É, todos os sábados eu estou aqui. Eu não sou adventista, mas estou na pista de sucesso. É, tem que explicar. Hermógenes Júnior, o homem que tirou a foto, agora tá parecendo um deputado federal. Tá lá ouvindo a rádio com a Lu, né? Lu é a mulher das contas. Ela falou, ó, Bebeto tá devendo aqui. E aí? A emocional, segura, segura. Fulano tá devendo, não. Esse não. Esse pode cobrar. Pirulito tá devendo, não. Esse segura até amanhã. Ah, Jesus. Vamos lá, então. Lilian Almeida. Fala, Lilian.
2: Bom dia, Bebeto.
0: Bom dia.
2: Aqui é Lilian Almeida, do Pedro Jerônimo.
0: Beleza.
2: Se possível, toca uma música pra mim de Thierry. Eu ofereço pra minha sobrinha Bia, que adora Thierry.
0: Ah, é?
2: Pode ser qualquer uma. Valeu, Bebeto. Bom dia.
0: É, tem uma música aqui que o Ney adora. O nome da música é Chorei no Cabaré. Vou botar ela no ponto aqui. Meu amigo Ney Moreno adora ela. Toda vez que tá em casa comendo água, Bebeto, toca essa música aí. Eu falo, rapaz, calma. Todo dia. Alexandro, fala, Ale.
3: Ô, Bebeto, se possível aí, coloca aí Fábio Júnior, pai. Em homenagem ao Dia dos Pais.
0: Ia.
3: De amanhã. Valeu, Bebeto.
0: Caramba, essa música aí muita gente vai chorar aí. Já, já eu vou tocar ela. A interpretação dessa música do Fábio Júnior, meu Deus do céu. Pra quem tem um paizão ou não tem, ou é pai, ela toca no coração de todo mundo, cara. É o Rafael Santos, né, pediu uma música aqui também, o Alexandro. Bebeto, manda alô aí pra Cida, Isabela, seu Lau e Quitéria. Galera curtindo a gente. Turminha boa da onde? Ibicaraí, né? É isso mesmo? Deixa eu dar uma conferida aqui. Cida, Isabela, seu Lau e Quitéria. É isso mesmo. Ibicaraí City. Meu querido Everton Mendes. Comunicador também, né? Lá do Sabadão 88, Cacau FM. Quando foi Bicaraí, vou aí visitar vocês, aí conhecer a galera aí. Ai, que mais? O Wellington, motorista de aplicativo, esse tá grudadinho com a gente sempre.
4: Ô, Bebeto, mais uma vez aí, bom dia, né? Como é que não escuta uma rádio dessa aí, volume? Eu não posso porque eu tô trabalhando ainda, né? Mas a gente não tá trabalhando, só música boa, só pancadão, né? Como é que não bota aí no volume todo aí? Não tem não, pô, só tem a boa mesmo, tá em primeiro lugar, acabou. E bota o velho Ico Canara aí, bota pra quebrar, bota pra virar, bota pra tudo esbagaçar aí. É, tá na boa, tá feliz, é assim que se diz.
0: Eu tô lembrado do meu amigo El também. Flamengo na final, campeão. Bebeto, apareça lá. Eu já tinha marcado um esquema. Falei, não, mas vou aparecer lá só pra ver. Cheguei lá, o homem tava botando pra virar, pra quebrar, pra derrubar. Grande Wellington, abraço, meu irmão. Adriana, cabeleireira de Florestas Ives. Tá lá ouvindo a gente também. Valeu. Ah, Bebeto, pode vir aqui, meu irmão. Pra nós tomar um Guaraná. É, eu tomo aquela Guaraná, aquela amarelinha. Aquela que espuma. Aquele Guaranazinho. É. E comer um arroz com dendê. Rapaz, arroz com dendê. E aí, professor? Vai ser bom, hein? Paulista lá do Destaque.
5: E aí, Bebeto, bom dia, Bebeto.
0: E aí, pai?
5: Hoje... E aí, pai? Tá um dia chato pra mim. Minha mãezinha de 81 anos tá no hospital de base.
0: Caramba, cara,
5: tá dodói.
0: Boa recuperação pra ela.
5: Que ela se recupere, o Senhor vai nos ajudar.
0: Vai sim, em nome de Deus. Em nome de Jesus.
5: Tava de férias, voltei. Paulista, motorista do Destaque. Tamo junto, meu brother.
0: O homem que pegou as férias, acho que ele combinou com o Carlos lá da Gabrana. Pegou umas férias aí, mano. Foi 870 dias de férias. Ah, rapaz. A galera de Bicaraí mandou aqui, Bebeto, a foto aí, ó. Arroz com dendê. Aí só falta aquela música lá, né? Ela tem um dendê. Ah, Bebeto, bom dia, Bebeto. Tudo bem? Tudo bom. Sou Cássio do Vila Nália. Peço a música do Melim, Meu Quintal. 11h32. Aqui a gente toca tudo.

0: Ah, bota pra virar, Igor Canário. Foi tema de diversos jingles políticos por aí, né? Bota pra virar. 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Filho de Jorge, Carla Cristina, que arrebentou aqui na corrida, quem foi sabe muito bem. É, Carla Cristina, que era das as meninas, lembra? Xibom, xibom, xibom, bom, bom. Agora tá com a música nova aí, Sapo Folião. Regravou diversos sucessos do Luiz Caldas. Tá bombando a Carlinha. E a banda Esqueminha, que tem uma música muito bacana que a gente tá tocando aqui, você já conhece. 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Tá bom, brother? 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Vamos dar mais um giro. Paulista lá de Itajuípe é outro que tá sempre grudado com a gente aqui. Valeu, Paulista!
1: Ô, Bebeto!
0: Eu!
1: Bom dia! Bairro do Leite tá aqui, Bairro do Leite, chegou aqui. Só não chegou barba de bode. Mas toca a música aí, Cristiano Neves, ele tá pedindo. Cristiano Neves. Música de

0: daquele cara que é o pai do Leite.
1: Pronto, valeu, Cristiano Neves. Já já, paulista aí, pai do Leite, barba de bode, tá, deve tá cochilando. Sione.
2: Bom dia, Pádua. Estou aqui ligadinha na FM, ouvindo a entrevista do prefeito Léo.
1: É, então você mandou pro endereço errado. Solta aquela risadinha, Brasil. Você tá onde? Eu ainda vou voltar aqui.
2: Bom dia, Pádua. Estou aqui ligadinha na FM, ouvindo a entrevista do prefeito Léo.
1: Pádua. É. Tá aí ouvindo essa entrevista aí, enquanto a galera curte aqui de montão, ó. Muita música bacana.
3: Bebetinho!
1: Eu?
3: Ei, Bebeto,
1: Fabinho!
3: Misericórdia! Tá na boa, tá feliz, né? Bebetinho, toca aí pra mim aí. É só uma matadinha de saudade, menos é mais.
1: Essa é boa, hein?
3: Pelo amor de Deus, pra ver se dá uma melhorada aqui nesse prestes calor.
4: Prestes a chegar.
1: Prestes a chegar, vô. Pra dar uma melhorada no calor, né?
3: Dá uma melhorada aqui nesse
4: prestes
3: calor.
4: Prestes a chegar.
1: Prestes a chegar, Paulinho. Você tá prestes a chegar. Fique tranquilo. Ninguém lhe bole.
0: Ô Bebeto, bom dia. Bairro do Leite tá aqui, Bairro do Leite.
1: Ah, chegou... Paulista voltou de novo, rapaz, Paulinho. É, não, botei, fui eu que coloquei de novo. Tá bom. Alô, Sônia.
5: Bom dia, Sônia Novo Lomanto. Toca aí pra mim, Luke Dube, se você tiver. Oitão Zé de Camarga Nova.
1: Olha aí.
5: Bom dia, obrigado.
1: Veja aí o gosto musical da galera, por isso que eu digo. Tem que tocar tudo, né, cara? Ou quase tudo, né? Você vê que ela pediu Luke Dube. Aí depois ela foi no finalzinho. Mas se não tiver, você toca Zezé. Até rimou, né? Então, se não tiver, toca Zezé. Como eu já toquei Zezé, vou dar uma segurada aqui. É. E eu vou rimar, então. Pode rimar, produção?
6: É o quê, rapaz?
1: Eu tô perguntando se pode rimar.
6: É o quê, rapaz?
1: Aê! Ah, lembrando que ao meio-dia tem ele, rapaz. Cláudio Roseno, o rei das enquetes. É o cara que faz aquelas futricas e fofocas pela manhã aqui. Junta a ele, Fernanda, Dudinha. Pra você que tem um licor em casa aí, aquele licor engana besta. É, tem um amigo meu lá de Ferradas que tem. Você vai com aquele bicho docinho, hein? Ah, esse aqui é mel. Aí toma um copo. Toma dois. Toma três copos. Aí no final, bicho. No final. Já era. Olha ele, já chegando por aqui. Eu tava pré-anunciando ele. Cláudio Roseno chegou cedo. E com a camisa do melhor time do universo. Aí você fala, Bebeto, é a camisa do He-Man? Não. He-Man é aquele filme lá, do Rei do Universo e tá? O melhor time do mundo. Aquele que nunca foi rebaixado. Que é campeão mundial. Você sabe. Você sabe a resposta. Salam aleikum. Moreno decora-se. Moreno parece que sente o cheiro do Cláudio Roseno. Rapaz, foi o Cláudio pintar e o Moreno aparecer na área. É brincadeira, velho. Parece que tem uma parceria dos dois. Maria de Mildes, Salobrio.
7: Roberto, bom dia. Tô por aqui, tô ligado desde cedinho. É que hoje tô no corre-corre pra lá e pra cá,
1: pra lá e pra cá.
7: Se eu não Bruno tivesse Marrone. Ido. Se não tivesse ido, era tão feliz.
1: É, foi aí, né? Deixou de ser feliz.
7: Se possível, toca aí pra mim. Um abraço, tô de Mildes. E um feliz dia dos pais antecipado pra você, tudo de bom, e todos os pais.
1: Valeu, galera de Itajuípe, alô, Benício, Bete, Nilda, Janinha, Ivonete, Zé Mota, Lurdinha, Adriel, Daniel, Guilherme, Gabriel Gama, a turminha boa de Itajuípe, valeu, Vetinha, abração pra você, tudo de bom, hein? Valeu, olha ela aí.
8: Bom dia, Bebetinho, tá aqui ligadinha, viu? Manda aquela música aí, já viu um porroco,
1: Eu já
8: vou... Já vou adiantar
1: o lado aqui, porque Cláudio Roseno já chegou por aqui. E pelo que eu tô vendo aqui, não vai dar para atender todos os pedidos, né? O tempo tá indo embora aqui, né? É, mas eu agradeço a você, a vocês aí, ouvintes da Boa FM, né, que lota aqui o nosso WhatsApp com seus pedidos musicais.
4: Bom dia, Bebetão, meu parceiro. Hoje tava sem tempo, mandar um áudio aí meu, pra você, meu querido. Um abração de uns pra você, Bebeto. Rapaz, você gosta de uma resenha, né, velho?
1: Que foi?
4: Eu nem sabia que Cláudio ia entrar aí agora, pai. Um abração pra você e pra Cláudio. Vocês são massa, velho. Tamo junto e chama!
1: É, foi interessante, ó. O Cláudio passou, tem um vidro aqui antes do estúdio, né? Que o cara, quando vai chegando aqui, a gente já vê, né? Até porque a gente tem que se proteger. De repente entra um Osama Bin Laden, né? Alguém aí, né? O Trump. Já dou logo um pontapé nele aqui. Aí eu olhei e falei, ah, não, é Cláudio Roseno. Quando o Cláudio Roseno entrou na sala, né? Bom que se diga. O Moreno apareceu e mandou um áudio.
9: Bom dia, Bebeto. Passa uma música aí, Bebeto. Passa a música do Príncipe aí.
1: O Príncipe, né? Valeu, gente. 11h50. Daqui a pouquinho tem meu amigo Cláudio Roseno. Eu tenho certeza que ele vai diluir esses pedidos aqui durante a nossa programação. Tá bom? Eu volto segunda-feira, 2 da tarde. Partindo aqui.

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sabadão pra você. E aí, tudo belezinha? Tudo certo? Tudo na boa? Tamo chegando, hein? Com mais uma edição aqui do seu Axé Folia nesse sabadão, final de semana. E aí, tá por onde? Bora bater aquele papo agora lá no nosso WhatsApp? Então vai lá, 0800-888-0234 e me conta. Bora lá, então? Pede lá o seu som, seu axé. Pode ficar à vontade pra você fazer a festa a partir de agora no seu Axé Folia na sua Rede Boa. A gente começa muito bem com esse clássico. Netinho, Mila. Aumenta o som no máximo, tá na hora do seu Axé Folia nesse sabadão.

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0: Pode mais o som da banda Eva, Eva Sinfonia, aqui na sua Rede Boa. Ótima tarde pra você de sabadão, final de semana. Também rolou por aqui o som do Leva Nós, Liga da Justiça, um clássico. Essa aqui nunca dançou essa Liga da Justiça aqui. Rafa e Pipo Marques, Quando Você Me Procurar, e também o som do Netinho. Mila, tá rolando o seu Axé Folia nesse sábado. Hoje, 8 de 2026, véspera aí, né, do Dia dos Pais. Os paizão, os papais. Então por aqui, o Moreno lá em Quaraci tá aqui ligado na programação da Rede Boa. Abração pra você, Moreno, tamo junto. E mais, boa tarde, manda um alô pra Denise e Inês do Sarinha, curtindo a boa em alta emoção, aí sim, hein? Cadê as palmas? Beijo pra vocês, viu? Que mais aqui, a Maria ligadinha aqui na nossa programação. Oi, Maria.
1: Boa tarde, Cláudio. Oi, Raimundo Mariano. Cláudio, roda uma musiquinha de Ivete aí pra mim. Aí eu ofereço pra você, pra meus dois filhos aqui em Itapé, André Mariano e Anderson Mariano, pra minha nora Lucimária, pra Rita e Vé e Ó lá em Barro Preto, família.
0: Certo.
1: E um cheiro pra você. Tô amando, viu, Cláudio, você, Arabes, fazendo programa.
0: Obrigado. Uma ótima tarde pra você, viu, Maria? Um cheiro, bom sabadão, bom final de semana. O Zé Wellington também tá por aqui, curtindo a boa. Sônia Sena, do Novo Lomanto, ligada aqui na programação da Rede Boa. Beijo pra você. E você tá por onde? Conta aí no nosso WhatsApp, 0800-888-0234. Continua! Aqui na sua Rede Boa. Tá chegando o som da Cláudia Leite.

show do Bel Marques. Selva Branca, essa música é show de bola, não é verdade? 12h30 aqui na sua Rede Boa, aumenta o som no máximo, continua pra você até 1 da tarde aqui na melhor programação. Na sua! 12h31.

quero mais um quê com essa galera toda aqui, aê? Se jogue, moçada!

0: 11h41 aqui na sua Rede Bom. Ótimo sabadão pra você que tá aqui curtindo a melhor programação. Pra você que tá em Itabuna, tá em Barreiras, tá em Alagoinhas. Simbora! Até uma da tarde tem pra você o seu Axé Folia. Daqui a pouquinho, uma hora, tem SPC, Samba, Pagode, Churrasco. Já pra você que tá começando a assar aquela carninha, tomando aquela cervejinha bem gelada. Pode sim, né? Sabadão e pode, com certeza. E às 2 horas tem ela, Mari Oliveira, com praia, churrasco e cerveja. Ou seja, programação de final de semana, já sabe, né? Que é aqui na sua de boa, a playlist certa do seu churrasco, da sua viagem em fila, amigo. Já colou no nosso WhatsApp, então vai lá, 0800-888-0234. Manda aqui um forte abraço pra ela, um cheiro também, né? Pra Laiane, lá em Buenarema, curtindo aqui a boa. E Alto Emoção, que também tá por aqui, a Arlene e Silvio. O Danilo Ferry também tá aqui ligado na nossa programação. Moreno em Quaraci. Aí, Moreno, boa tarde.
1: Boa tarde, Cláudio Rosé. Beleza. Bom dia, mas porque eu não almocei ainda,
0: eu,
1: né?
0: Eu também, Lélio? Não, cara. Olha
1: boa
0: só.
1: Boa tarde com Jesus, meu querido. Cláudio Rosé no Cacaxô, chocolate da Bahia. É,
0: tamo
1: Bebetão,
0: junto.
1: É cheio de resenha, o Bebé, tá Bebé, viu, velho? Ele falou que na hora que falou o seu nome aí, ó, pai, velho.
0: Pois é, cara, apareci na hora.
1: Pai, eu nem tinha escutado, rapaz.
0: É questão de energia, ah, Moreno. Boa, né, pois é, energia.
1: Quer dizer que nós dois temos aquela velha conexão.
0: Pois é.
1: Estou por cá de Landau, viu, meu parceiro?
0: Tamo junto.
1: Conex na BFM. E você é moral, viu, Cláudio? Um abração pra você. Você é show,
0: cara. Velho.
1: Você
0: é o cara.
1: E os demais aí, locutores da BFM. E chama!
0: Eu fico até emocionado, Moreno, com essas palavras. Abraço pra você, viu, Moreno? Tamo junto. Continua até 1 da tarde. Aqui na sua Rede Boa. Essa aqui você conhece.

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1: 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Essa é a época que eu era dançarino.
2: Bora, incrível que pareça.
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2: Não parece, né? Totalmente diferente da minha profissão hoje, mas quando o Tia acabou de lançar essa música, eu era dançarino, acredita, gente? Hoje, para dançar, é só depois de uma latinha de cerveja no sangue, porque céu não dá não, meu irmão. Aê! Ótima tarde aqui pra Rita, da Fazenda Água Velha, ligada aqui na programação. Paulista, Itaju, também tá por aqui. A Maria, lá do Salobrinho, também tá aqui ligadinha na nossa programação. Beijo pra você, Maria. Sione, em Itajuípe, também tá por aqui curtindo a boa. Quem mais tá aqui ligadinho na programação? Adriana. Ô, Adriano, lá em Floresta Azul, ligada aqui na Rede Boa. E você tá onde? Contem no nosso WhatsApp 0800-888-0234. Já, já tem SPC, mas não é aquele SPC que a gente odeia, não, hein? É o SPC Samba Pagode Churrasco. Tem nada a ver com aquele tal de Serasa, não, viu? Então continua pra você aqui na sua Rede Boa.

ouvindo Pagodarte, Léo Santana. Pra fechar a nossa chapulinha de hoje. Acabou. Ponto final, de volta no próximo sabadão, a partir do meio-dia aqui na sua Rede Boa, pra você que ligou seu rádio em alto e bom som. Cobrindo essas férias, né, de Vilma Guedes, já fiquei sabendo, já tive informações que ela já está em New York City. É, tá bom demais. Férias pra quem pode, não é verdade? Tem que curtir, tem que aproveitar mesmo, viu, Vilma? Beijo pra você, um bom descanso, né? Estamos te aguardando já, estamos com saudade, aliás, né? Ó, na sequência, tô de volta com o SPC, Samba, Pagode, Churrasco, pra gente continuar dando aquela continuidade, fazendo aquela festa aqui na sua Rede Boa. Rápido break, não cedem, não.

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0: E aí, tudo belezinha? Tudo certinho? Ótima tarde pra você. Rede Volta Feliz vai começar.
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0: Bom demais, ótima tarde para você de sabadão, final de semana. Hoje, 8 de agosto de 2026. Aliás, para você que tá de nível hoje, parabéns, tudo de bom em sua vida. Por aqui, Rosena, até... Até as duas, hein? Já cola aí no nosso WhatsApp 0800-888-0234 e me conta aí, como é que tá a sua tarde de sabadão, final de semana? Tá trabalhando ainda, tá no trampo, vixe! Ou se você já tá dando aquela descansada, relaxada, já tá tomando aquela cervejinha gelada, pode indicar o seu samba, o seu pagode também, viu? Então vai lá, 0800-888-0234 pra começar muito bem, menos é mais, brinda aí! Ótima tarde!

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3: Convido vocês a cantarem comigo do início ao fim essa linda música.

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1: 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Ótima tarde pra você. O som do Mumuzinho.
0: Assim.
1: Fechadão com amor.
0: Aí sim, hein?
1: Catinga Helena aí no nosso momento SPC Clássicos. Péricles e Ferrugem, final de tarde, menos é mais, brinda aí, abrindo essa primeiríssima sequência aqui do nosso SPC Samba, Pagode e Churrasco. Tá fazendo aquele churras por aí, é? Ou tá tomando, pelo menos, aquela cervejinha bem gelada, trincando, que desce assim, ó, você para analisar. Essa tá boa, né? Falando em tomando cerveja, a Leia Correia do Conceição tá aqui ligadinha na programação, já mandou aquela foto tomando aquela Heineken. Aí sim, hein, Leia? Valeu, beijo pra você. Adriana, ligada aqui na boa. Washington também tá por aqui curtindo a nossa programação. Paulista, e aí, Paulista, abração pra você. É de canção do Raça Negra. Já, viu? É o Paulista lá em Itajuípe ligado aqui na nossa programação. Quem mais tá por aqui? Oi, ótima tarde pra você.
2: Bom dia, Cláudio Roseno. Eu sou Júlio aqui do Coqueiro de Aramaí. Tô na boa, tô feliz. Vendo seu programa aí, bonito. Se você puder tocar aí, Noite Ilustrada.
1: Pronto, já.
2: Te agradeço.
1: Nada.
2: Amar ninguém, quem não amar ninguém.
1: Pronto.
2: É Noite Ilustrada.
1: Já aqui na programação, tá bom, Júlia? Cheiro pra você, ótimo sábado e bom final de semana. Alcione, depois do prazer, chegando aqui no nosso SPC. Ótima tarde.

0: relação. Ô, oh, Queiroz, ajuda aí, Queiroz. Gigante do samba, cheio de manias e Alcione depois do prazer aqui no nosso SPC. Bora de clássico agora?
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0: tá na Rede Volta Feliz. Noite Ilustrada. Clássico, hein?
1: Quer mulher.
0: Justamente no nosso SPC clássico.
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0: 1h35. Ótima tarde pra você de sabadão, final de semana. E aí, tá fazendo o quê, hein? Que aprontas? Tá em casa? Tomando aquela cervejinha. Aliás, quem tá em casa tomando aquela cervejinha já é o Bebetão, viu? Pois é, saiu do ar. Agora já tá no momento relax. Tomando aquela cervejinha bem gelada. Aí sim, hein? Bom descanso pra você, viu, Bebetão? Ó, quem também tá por aqui é o Rubens em Itajipe. Tá aqui ligado na programação. A Márcia em Ilhéus. Beijo pra você, Marcinha. Quer ouvir esse clássico aqui também? É... Demônios da Garoa, não é isso? Isso, Trem das 11. Já aqui na programação, tá bom? Marcinha tá lá e Léo, se ligado aqui na boa. Quem mais? Bebetão, né? Bebetão e Carol, curtindo daqui a programação. A Sônia do Novo Lomanto também tá por aqui, valeu. E você tá onde, hein? Laiane Santana lá em Buerarema também tá por aqui curtindo a boa. Beijo pra você, ótimo sabadão, dando aquela faxina na casa, curtindo só as melhores. Então cola aí no nosso WhatsApp, 0800-888-0234, e bora bater aquele papo massa, aquele papo legal nessa tarde gostosa de sabadão. Continua!
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0: Obrigado, menos é mais.
1: Todo céu, tamo junto, meu pai.
2: Tá na Rede Bota Feliz. Suel e menos é mais, vitamina C, 1h44. Ótima tarde pra você.
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1: Achou 90 graus, pai!
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0: gente. Valeu!
1: Demônios da Garoa!
2: Clássico, hein? Trem das Onze. Aliás, essa música foi uma regravação. Aliás, tá num novo DVD do Demônios da Garoa, em comemoração aos 80 anos do grupo, né? E aí, essa música já sabe, né? Trem das Onze é um clássico. Se tratando de samba, a gente tem que lembrar sempre de Demônios da Garoa. Ó, tô indo nessa. Na sequência, já sabe quem é que tá chegando aí, né? É ela, Mari. Ela é show. Aê! Com praia, churrasco e cerveja, muita música boa. Dando sequência à programação aqui da sua Rede Boa, a gente se fala no próximo sabadão, ainda cobrindo as férias da Vilma Guedes, que tá por New York City. É, rapaz, tá bom demais. Tá curtindo muito, hein? Valeu, bom final de semana pra você. Não sai daí não, que já já tem praia, churrasco e cerveja com Mário Oliveira. Às 18 horas tem ele, macho véi. O véio mais maluco do rádio, logo mais às 18 horas. Tchau, tchau.

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0: Deus é Deus. Quer fazer um sol menor para animar o povo aí? É? Quer fazer um sol menor aí?
1: É, moleque.
0: Esse povo conhece. Eu era feliz. Vai!
1: Olha, assim não é pecado, hein?

boa, tá feliz. Agora 2:02, ótima tarde pra você. Sabadão, dia 8 de agosto. O nosso Praia Churrasco e Cerveja tá começando por aqui pela sua Rede Boa. Você que tá acompanhando a nossa programação, tá desde cedo com o rádio ligado. Você que tá sempre antenado nessa programação especial durante a semana, nos fins de semana. Muito obrigada pela companhia e pelo carinho.

0: Feliz, agora 12h03 e o nosso Praia Churrasco e Cerveja já está no ar com muita música bonitona e você pode participar aqui junto comigo. 0800-888-0234, esse é o WhatsApp da sua rádio favorita, esse é o WhatsApp que vai facilitar nossa conexão. Eu e você juntinhos aqui, ó, na sintonia mais gostosa do rádio. E o fim de semana chegou, o sabadão tá aí, você que tá aproveitando esse sabadão pra descansar, receba o nosso abraço carinhoso. Quem tá curtindo por aí, tá nos bares da cidade, tá na região de praias, você que está acompanhando as margens do Rio de Ondas no oeste da Bahia, muito obrigada pela companhia. Nós vamos aproveitar bastante por aqui. O nosso fim de semana vem trazendo só música boa. Agora, ó, pra dar sequência à nossa programação, nada melhor do que Toque 10 com Juninho Moraes na música 1 Centímetro.
1: Vamos baixo, moço. Bora cantar aí, ó.

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1: O nome dele é Guimê.
0: Opa, pô.
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0: Meu parceiro.
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Serginho Miriti! 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

0: semana nessa Rede Boa, a música rola solta no seu rádio. 12h37, Xande de Pilares, Samba Bombom.
1: Maneiro da gente ouvir.
0: Samba Bom, Samba Bombom. Xande de Pilares, animando.

samba bom, samba bombom. Xande de Pilares animando aqui o nosso sabadão, sabadão de alegria, com muita música top. Conferimos a participação de Israel e Rodolfo, também Henry Freitas, Panda, na música Eu Te Seguro. Lá atrás, Zé Neto, Cristiano, também Zezé de Camargo e Luciano. Gente, muita música bacana já passou por aqui, muita coisa boa ainda vai rolar no seu rádio nessa tarde ótima de sabadão, fim de semana. E a gente curtindo só as melhores aqui, aproveitando bastante. Beijo carinhoso pra Nielma, que tá aí com o rádio ligado, curtindo o programa. A nossa lindona tá lavando roupa neste sabadão. Pois é, aproveitando aí aquele momento de folga pra dar uma agilizada, né, Nielma? Beijo carinhoso pra você, excelente sabadão, viu? 2h38 agora, e é com muita música boa que a gente vai, ó, ficar coladinho aqui, na melhor frequência do rádio. Agora é Washington Brasileiro.

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1: Se é pra brigar, briga em casa.

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0: Vanessa Salvador!
1: Senhoras e senhores, Henry Freitas! É o Ian Sorriso Maroto falando!
2: Vamos juntos!
1: Aquele pagodinho falando de amor, daquele jeito que a gente gosta.

de Neto Brito, Se Eu Te Perdoar. Essa é bacana, hein? Só música boa rolando por aqui. Conferimos Pablo com a música Quem Ama Não Machuca, Mas Será? A Vini Vini com a música Coração Cachorro, Late Coração. 3h27 agora. E a nossa tarde ótima de sabadão com muita música bonita aqui na Boa. A rádio que te adora, a rádio que te abraça todo dia. É aqui que a gente vai se conectando, acompanhando a melhor programação do rádio. Durante a semana, nos fins de semana, 24 horas por dia, a melhor programação. Ó, agora são 3h27 e eu quero mandar um abração carinhoso aqui pro nosso ouvinte que tá coladinho acompanhando aqui o programa, tá de boa. Mandar um abração super especial aqui para o meu querido Eduardo. Isso mesmo, tá aí curtindo, acompanhando o programa. Obrigadão aí pela audiência do meu querido Eduardo. Ele que tá de boa, curtindo a programação em Barreirinhas. O Wellington Souza também tá com a gente. Um abração pra você, viu, Wellington? Obrigadão pelo carinho, tamo junto. Fim de semana na boa é mais divertido. Aqui a gente vai se conectando, aproveitando as melhores músicas. E agora tem ela, Nayara Azevedo com Ana Castela. Reclama com meu ex. 3h28.

Lagoa tá feliz, agora 3h53. Música bonitona de Guilherme Santiago com Mari Fernandes, Tu Não Ama. E nós conferimos uma sequência ótima com Tony Salles, também Xande Avião, naquela música lindona lá com o Pablo. Foi Tudo Culpa do Amor, I Love You Baby, Tudo Azul, maravilhosa, hein? O fim de semana na boa é mais divertido, é aqui que a gente vai se conectando e conferindo só as melhores. Ó, você que tá acompanhando a nossa programação, receba o nosso abraço carinhoso. Nós vamos curtir muita música bacana por aqui. A música rola solta no seu fim de semana, é a Boa FM destacando só as melhores. Agora ela, Marília Tavares, Quero Ser o Seu Amor.

0: joga a mão pra cima e faz barulho aí, Fortaleza, por gentileza, vai.
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0: Aqui é na lei do retorno.
1: Hoje é no 50, meu filho.
0: 50.
1: Separa. É com você agora, separa.
2: Você pensou que ia me trair e ficar só por isso.
1: Se enganou.

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0: Beijo, meu amor.
1: Obrigada.
0: Agora, você viu que combinou? Obrigada. Você tava linda de todo jeito.
1: Obrigada,
0: Deus
1: uma
0: abençoe.
1: Salva de palmas para os meninos que eles arrasaram muito, estão me ajudando.
0: Sempre, sempre.
2: Deus abençoe esse projeto
1: que
2: maravilhoso.
1: Deus, que Deus retribua para você milhões de vezes mais.

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0: Lindo, lindo.

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1: Cabra bestalhado, cambito, gosta de aperrear. Nos feriados da migué e às vezes fica com a gota. Não vale uma cibalena. Mas a gente gosta desse fuleiro que gosta de mangar de todo mundo.
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3: Já começou nossa fuleiragem para botar aí dentro do seu radinho. Estamos aqui direto desta fuleiragem de programa, meu filho dos outros. Ai, papai, chorei, mamãe. Vamos que vamos, porque a fuleiragem do programa do Macho Véi já está no ar. Aí dentro do seu rádio já pode participar, mandando mensagem no nosso WhatsApp, sinal de fax, manda aí naquele...

0: do programa do Macho Véi já está no ar. Aí dentro do seu radinho já pode participar, mandando mensagem no nosso WhatsApp, sinal de fax, manda aí naquele sinal de fumaça igual o pica-pau fazia. É o novo, macho, é o novo.
1: É não, é?
0: É sim, já estamos aqui, a fuleiragem é com o véio, com o macho véio. Pode deixar que o véio já está molando aqui esta chibata.
2: Vai, papum!
0: É, papum nesta esculhambação, se acabe não, meu filho. Ai. Ei, desde esculhambação, porque já estamos no ar.
1: Aí, um romântico, forrobodó, uma música, macho.
0: Pois tome.
3: A música que tem a cara da nossa gente e o fuleiro do apresentador, Macho Véi.

0: programa do Macho Véi, o cabra que tá estourado.
1: Não entendi nada.
2: Esse é o programa do Macho Véi, já cedinho, já de manhã, de tarde, de noite, o pau torando. 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Você vai escutar também programas antigos, programas novos, futuros, futurística, tem bola de cristal e tudo mais. É só você entrar e se aproxegar ouvindo aí nos aplicativos de rádio Macho Véi FM. Deixa com o véio que o véio que bota no seu rádio.
3: Ô, caba bom esse macho velho, ano.
2: Bom não, isso é excelente. Bom é mamãe, já estamos aqui. Bote aí a mensagem, porque o velho não para. O velho só gosta do escandilismo. 619-9999-8895. É mensagem de que dia, macho? Ei.
4: Oi, macho velho, aqui é o Lucido Miranda. Estou assistindo seu programa daqui no Oriente do Piauí. E aí,
2: tá mole. E aí... E aí o jumento para, desse jeito ele para.
5: O que é um corno desse? É uma afronta à sociedade.
2: Lucídio Miranda é o novo, eu conheci um Lucídio, mas ele dirigia carro de som, viu? Tome o Lucídio. Mais áudio, bota mais um áudio aí.
6: Tu vende meu pai, mas qual com a música aí de paixão, Fuscão preto, sou de Novo Oriente do Piauí.
2: Aí o pai dele ouvindo, rapaz, junto com o menorzinho, comedorzinho de rapadura.
7: É não, é?
2: É, se me joga esse Lucídio dentro do cacimbão. Agora joga o menorzinho dele também dentro do cacimbão. Lá no fundo. Ai, aí, macho, os dois tomando banho. Não sai daí não, velho, volta já, já.
8: Cacubau, macho, véio.
2: Agora mesmo.
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9: Por que que tu fala assim? Não sei o quê.

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1: A cunha, Canindé.
2: Já a cunha todinha. Até o talo aí agora pra ele se ajeitar. Olha a hora, meu filho. Olha a hora. Dona Edileuza, se sente aí, se sente. Se sente que a senhora tá cansada. A senhora subiu as escadas, deu taquicardíaca agora. Cuidado pra senhora não deitar o cabelo aí, dona. Que isso, dona Edileuza? Eita, guerra. Já participa com o véi. Deixa o pau cair a folha que o véi aqui é demais.
3: Parece que queima arroz.
2: Não, não fresque não, que o programa é esculhambado do começo até o fim. Pra quem participa, manda um lereado aqui no programa do Macho Véi. É desde cedo. É Lailô, é pai, mãe, tataravó, a moça que lhe pariu, o corno que lhe abarcou.
4: Fala, bicha rocha.
2: Aguenta aí, Richelle, que já já...
5: Olha, eu entendi que eu sou meio louco.
2: Aguenta aí, Richelle. Participando, a Bahia toda, o Maranhão, o Piauí, lá em Novo Oriente do Piauí, o menorzinho participou agora, o Lucídio. Ô, gente, o Lucídio e o filho do Lucídio tava participando.
6: É mesmo, cara?
2: É, o menorzinho dele já gosta do lereado aqui ouvindo. Ele disse, ó, o papai tá ouvindo, bote uma música pra ele ouvir no seu... Não sei o que lá.
7: Roja, macho velho, cabeça de pitomba.
2: Aí dentro, fala da gaita.
8: Oi, encana?
2: Não, agora não, só daqui a pouco, no plantão policial do macho velho. Aqui vai encana todo mundo se não andar direito nos conformes da coisa, porque agora tem um quadro.
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2: O signo do horóscopo nordestino é o signo de bode. Olha aí, macho, signo de bode.
6: O que é um corno desse? É uma afronta à sociedade.
2: Horóscopo nordestino, signo de bode, do 21 do 3 a 20 do 4. Muita gente tenta passar a vida limpo, mas pra se limpar, mesmo só tomando um banho, que é melhor. A comida pra você do horóscopo nordestino de bode é guisado de osso. Vixe Maria, guisado de osso que eu conheço é cozidão, é bem gostosinho, viu? Número de sorte é 21, número de donzela. E pra donzela, aquele rapaz que nunca casou, qual que é o número? Vixe, será se é o 24?
6: Macho véi?
2: Não, eu não. A cor é cor de leite com manteiga, aquele bem amareladinhozinho, parece cueca quando fica mijada. No amor, ame alguém igual casal de barrão, que fuça junto, anda junto e esbagaça tudo junto. E o pensamento... Quem não é bem visto, deve ser porque a outra pessoa é cega, então não abriu os olhos.
9: Não entendi nada.
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2: E já, já eu volto, porque o véio aqui bota no seu rádio.
10: Uau, macho véio.

0: E o véio tá de volta.
1: Macho véio.
0: Já tô de volta. Bom dia, boa tarde, boa noite, obrigado, você ligado, tá aí despelando uma galinha do pescoço pelado, uma galinha pedrez, você que gosta de criar também jaçanã, gosta de criar aqueles bichos de pé também no pé, que é um bicho de pé, mulher e bicho de pé é bom pra ficar coçando, é gostoso.
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0: E o boi não lambe, se lambeu, corta a língua, olha a hora, meu filho. Olha a hora que hoje eu tô igual um poldo. Olha a hora, boy, aí no batente do seu rádio, os motoristas de aplicativos, caminhoneiros e chapa. Diga agora onde é o palco do momento, porque o véio tá no...
3: Fala, bicha rocha!
0: O véio aqui tá no palco do momento, junto com você.
4: Assim, bota aí uma balada romântica, forró bodó, uma música, mano.
0: Já, já, tem a música, tem quadro, tem fuleiragem. E você que tá em casa, não sai pra lugar nenhum. Mas, véio, eu queria participar de um quadro. Tem ingresso pro cinema? Tem? Aqui no Macho Véi Filmes. Tem ingresso pro nosso cinema?
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0: Filme premiadíssimo pra você curtir junto com a sua família. O filme deste final de semana é bem gostoso, viu? Passando limão na tripa.
2: Vixe.
0: Oxê.
2: Tá, agora eu gostei, viu? Tem todo tipo de babada aqui.
0: Não, mas não é essa tripa aí que você imagina, não. É tripa que se come. Sônia, uma jovem que aprendeu a lidar com histórias meramente cabulosas. Devido às suas audácias para sobreviver, uma das suas peripécias é passar limão na tripa para tirar a catinga. Mas tem que escaldar antes pra tirar a catinga de tripa. Filme premiadíssimo que vai passar na Rede Manchete. Pra quem...
5: É mesmo, cara?
0: É, um filme desse passando limão na tripa. É bom, viu? Outro filme, Enaldi e a coceira na virilha. Ixi, Maria. Ganhando muito dinheiro com a venda de macaúba, Enaldi é visionária para tudo. Até descobrir que sabão de sebo limpa couro, véi. Olha aí, macho. E limpa também virilha. E esse foi o quadro...
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0: Foi agora, meu filho, o Macho Véi Filmes. Filmes premiadíssimo de todo mundo. Tem um jumento de ouro pra concorrer com o urso de ouro, a vaca de ouro e o corvo de ouro.
1: 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Não sai daí. 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
1: Já voltei. Obrigado, meu filho, por me chamar. Eu tava aqui tomando um café pra esquentar a pleura enquanto você que tá aí do outro lado mandou mensagem no WhatsApp. Manda mensagem no WhatsApp, não esqueça não, a Lanusa, macho véi, me bota nas promoções, botei aqui na promoção do cinema do Macho Véi Filme e ela já tá concorrendo.
2: Tu me lasca!
1: Não, é um filme bem bonzinho. Chora não, meu filho, chora não que você vai também junto com sua mãe, já tem quadro pra serrar o chifre, que é isso, serrando o chifre do povo. Alô, Lucídio, fela da gaita. Que é isso, Lucídio.
3: Serra logo o chifre desse bicho.
1: Que é isso, Lucídio. Serra o chifre do Lucídio, serra o chifre desse fela da gaita. Pronto, agora joga dentro do cacimbão. Ele se aquietar logo, que ele desde cedo que ele tava pedindo pra serrar um chifre. E você que ainda não serrou o chifre, pode participar com o véio também dos quadros.
4: Você sabia?
1: O minuto de silêncio nasceu logo após a Primeira Guerra Mundial. A iniciativa mais conhecida partiu do político e escritor sul-americano Percy Fitzpatrick, em 1919, que ele sugeriu ao governo britânico a realização de uma pausa solene para celebrar milhões de mortos no conflito.
4: Você sabia?
1: Por isso que quando tá todo mundo calado, aí vem algum gaiato e faz isso bem aqui, só pra desmantelar, viu? Aí a pessoa já diz, eita, esse que tava calado soltou uma bufa, é por isso que esse daí até é morto, naquele minuto de silêncio que tá todo mundo calado.
5: Não entendi nada, mano.
4: Você sabia?
1: No programa do Macho Véi.
6: Sai daí, Sprint Fly.
1: Não, saia não. Morreu mesmo.

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1: E essa vai pra galera que tá apaixonada. Pras princesinhas que estão aqui na vaquejada.

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1: Ô Macho Véi, vai dar certo, não chora não.
2: Não, não pode chorar não, se chorar é pior. Deixa com o véi. Falar nisso, tinha uma vizinha que ela era viúva, aí toda segunda-feira ela ia chorar na cova do marido, mas ninguém via as lágrimas sair dos olhos dela. Descobriram que ela mijava na cova do marido.
3: Vixe.
4: Então real, macho velho.
2: Ô menino, pra pedir as coisas, esse menino pede mais do que cigano em beira de estrada. Vá pra lá, meu filho dos outros. Um abraço aí pra ele que está ligado aqui desde cedo em Jerumenho, no Piauí. Alô, João. Alô, João.
5: João?
2: Sim, João é Damasceno. É a potência.
5: Quem diabo é João Batista?
2: Não, é João é Damasceno. Ele tá ligado.
3: Ô, caba bom esse macho velho.
2: Bom não, excelente. Pra você que tá ligado nos áudios aqui, 619-9999-8895. Já foi um áudio. Cadê o outro áudio? Chama.
6: Macho velho, se tu regrar mais, se tu controlar mais, não vai viver não, porque roupa de propaganda. Só come no 0800.
2: Vixe.
6: Não sei como é não, não come. Fraqueza grande.
2: Égua.
6: Rapaz, se regrar mais, macho velho, passa logo a corda no pescoço, morre logo, que não tem como regrar mais do que esse aí não.
2: Rapaz, só que eu disse que é economizar, o pessoal tá jogando praga em mim, é o fresco, é?
7: Já começou o programa da fuleiragem, mato velho.
2: Já começou sim, rapaz, é porque é demais, viu? Pessoal dizer, só porque eu ia falar que é economizar, bota os áudios aí, outro áudio.
8: Alô, bom dia, macho velho. Rapaz, você é diferenciado. Você é mal-assombrado. Bota um cagô também. Nesse mundo de hoje, rapaz, que só tem violência, só tem notícia ruim, coisa ruim. E você vem pro rádio hoje pra dar uma alegria aos seus ouvintes, aquela alegria...
2: Exatamente.
8: Descontraída, conta piada, chama... tem corno, tem todo jeito. E você é diferenciado. Parabéns pelo seu programa. Fala de Ribeiro, Pombal, Bahia. Descobri você na Rádio Net e agora sou seu ouvinte. E tudo de bom pra você. Continue assim, porque o mundo precisa de pessoas como você. Descontraída, alegre e desse jeito. Parabéns e aquele abraço. Já sou seu ouvinte.

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1: Um abraço a você e aquele foda família!
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0: Obrigado, irmão.
1: Obrigado!
2: Esse macho, véi, pro cão só falta o rabo.
1: Começar, bebê!

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1: Já, mas eu gosto de tomar um café. Para aí que eu vou fazer, dona Josi. Hoje quem vai fazer o café sou eu. Se sente ali. O que é isso, dona Josi? Que é isso?
0: Sim, é dona de casa.
1: Que é isso, mas que é isso? Não, que é isso?
2: Ê, macho, véi, toca forró pra nós aí, carniça.
1: Já que eu toco, um abraço aí pra ele, o Coxinha de... É o Júnior Coxinha, o apelido dele, tá lá em... O nome é Santo Antônio do Descoberto, mandou essas vinhetas, mandou esses detalhes.
3: Fala, bicho arrochado.
1: É arrochado que só cigarro em boca de bebo, meu amigo Júnior Coxinha.
4: Quem?
1: Júnior Coxinha.
4: Vale nada mesmo, cara.
1: Se você quer participar, mandar o seu alô, dizer onde você está, anota num caco de terra, anota onde você estiver, porque o programa do Macho Rei é desse jeito, é indo e vindo e vice-versa, pra frente, pra trás, na ida, na vinda e na volta, deixa com o véio, o véio aqui sabe fazer todo lereado. E agora tem mais um quadro, o quadro aqui é virado os PTI. Cadê o quadro? O quadro que todo mundo gosta. Eita, alô, Abílio, tá ouvindo a gente?
5: Interpretação de sonhos.
1: Meu amigo Tony Reis disse, macho véi, toda vez que eu sonho com gente nua, eu não gosto. Tem muita gente que gosta, mas eu não gosto. O que é que pode ser? Tony Reis falou, disse que o que sonha com gente nua, ele disse que toda vez morre alguém conhecido dele. Ele disse, o que é que pode ser? Eu digo, uma vez eu sonhei e não morreu ninguém. Tony Reis, você olhou direitinho se não morreu outra coisa que não seja uma pessoa?
6: Não entendi nada, mano.
1: Morreu aquilo que você tanto usava. Eita, Jacho!
5: Interpretação de sonhos.
1: Tony Reis, o menino disse que ele não levanta nem falso mais.
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2: Ora, se não taca ali. Bom dia, boa tarde, boa noite. Ligado você que ouve de manhã, de tarde, de noite, através dos aplicativos. Tá aí, ó. Rapaz, agora de Pombal, Ribeira do Pombal, lá na minha Bahia querida, ouviu o programa do Macho Véi, descobriu e tá mandando mensagem e quer pedir um forró novo, véi. Aqui a gente toca, bota todinho, se não botar metade, bota toda pra você ouvir o programa do Macho Véi. Mande o nome dos parentes, tá desempregado, tá sem fazer nada. Macho Véi, eu gosto muito de assistir novela mexicana. Aqui tem balcão de emprego, resumo de novela, interpretação de sonho, tem formação, tem horóscopo, tem tudo que você não quer, mas tem aqui nesta fuleiragem.
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2: Tem chifre também pra quem quer ouvir no programa. Ora sim, não corra não, porque é pior se você correr. Sabe quem ouve a gente? Rapaz, Arthur Luiz lá da concorrente, ele para o carro, bota o menino dele até pra falar, o menino dele falando. Não, o menino dele já fala. O menino dele disse, oi povo. Olha aí, macho, o menino dele falando, oi povo, mas rapaz. Ora sim, pra você que tá com a família, ouvindo.
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2: Aí só me lembrei daquele rapaz que fazia o horóscopo. Tinha horóscopo, tinha resumo de novela. Como é o nome dele que ele fazia lá? No resumo da novela de hoje, Converseiro, capítulo 3. Uma novela totalmente esquisita, viu? No resumo da novela, Converseiro, capítulo 3, Luano fala cochichando no ouvido de Abner. Olha. O dia hoje vai ser grande. Na outra cena da novela, Carla entra na empresa e começa a relatar que sua planta morreu. Fumaça, que já trabalha na empresa há anos, com 3 filhos, começa a chorar ouvindo a história de Carla. Frascanã.
4: Macho Véi?
2: Eu não. Na outra cena, Zezão chega bêbado e fala para Damasceno que tá doido por uma briga de faca. Vixe Maria. Na cena seguinte, Oswaldo fala que não tá sentindo nada ao obturar os dentes. E na outra cena, a doutora Geralda diz que Oswaldo diz a Oswaldo que se ele sentisse dor na chapa, seria o primeiro com dor nos queixal.
5: Lá vem tu. Ei. Com esse peito mole querendo ser moça.
2: Oswaldo querendo operar uma chapa é demais. Aí dentro, e esse foi o quadro?
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2: Aguenta.
6: Esse Zé Piroquinha não se garante, não.
2: Eu vou dançar um forró depois disso.
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0: Vídeo de Fortaleza.
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2: Eita, Jacho.
3: É o quê, galinha?
2: A floragem aqui é assim, viu? Pra todos que estão curtindo, mandando mensagem em Brasília, capital, aqui, ó, rapaz aqui falando. Oi, meu nome é José, tô ouvindo o Leriado, também Rodrigues Maia. Aqui, sem exagero, mas encontramos, não, desencontre. Se for gente encontrada, gente feia, não traz não. Eu não quero não, deixa para lá, o velho aqui não tá querendo nada não.
4: Isso aí é falta de ordem, eu não vou nem dizer o que é, senão eu apanho.
2: Abraço aí também pra ele que curte Didas McFly.
3: Ele eu tinha coragem na hora.
2: Aí se a senhora entrar, a senhora vai ver o que é bom para a tosse.
4: É mesmo, cara?
2: É, não entre não.
5: Desconjuro, marmota.
2: Ó o café.
6: Pra que tu fez isso?
2: Eita, gente. Ah, Maria, não brigue não, dona Josi, não brigue não.
6: Ave Maria, esse homem fala besteira demais, né?
2: É que se fizer o café e não lavar as panelas, dá briga aqui dentro da rádio hoje.
7: Aliás, eu entendi que eu sou meio louco.
2: É, se fizer o café e não lavar as panelas, é demais. E agora, pra quem gosta de um cafezinho, gosta de uma esculhambação, mas, ué, eu gosto de notícia. Tem notícia? Tem. Aqui tem a fuleiragem que você gosta.
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2: Com Macho Velho.
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2: O Plantão Policial aqui, ó. Banco diz que fechou contas de Trump por suspeita de lavagem de dinheiro. Minha vizinha disse que ia lavar a cabeça, era com fato feito de porco. Porque todo político só cheira na cabeça dela. Ela disse que a única lavagem que ela sabe fazer é de lavar o cabelo com fato de porco.
8: Poxa, macho velho, cabeça de pitomba.
2: É o fresco, hein?
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2: Na fuleiragem.
9: Vá direto ao assunto e me diga logo o que você deseja.
2: Lavar a cabeça com fato de porco não entra não, que o véio aqui já sabe das coisas. O véio aqui é potente.
4: Macho véio, joga essa mulher ré no carcimbão, cara.
2: Jogue ela aí uma meia jip já.
6: Ah, esse homem fala besteira demais, né?
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3: Comece logo aquele quadro lá, minha autarquia! Onde o corno chora e a mãe não vê!
2: Agradecer as emissoras também na Bahia, Barreiras, Itabuna, Chique Chique, Irecê, Alô Coruja, Potência Psicológica, Alagoinhas, Cláudio Rosena, pai Cláudio Rosena Ferratrend. A mulher perguntou, qual foi a última vez que você banhou? Ele disse, o ano passado. Joga ele dentro do cacimbo pra ele lavar, vira agora. Joga uma, meia, jipe já. Cláudio Rosena, rapaz, isso é demais,
4: hein? Fala, gostosão!
2: Eu tô aqui, você tá aí do outro lado, participando do programa do Macho Véi, com muita esculhambação, muito lereado. Macho Véi, eu tô aqui, tô igual neném, nem trabalho nem estudo. O que é que você tem aí pra quem não trabalha nem estuda, não faz nada da vida, a não ser falar da vida alheia?
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2: Para você desempregado, presidiário, para quem tá no meio da rua catando latinha, pelo menos tem emprego aqui no programa do Macho Véi. Balcão de emprego busca notícias. Balcão de emprego aqui, ó. Buscador de notícias antigo. Aquela pessoa que sabia todas as informações. Você perguntava, rapaz, onde é que fica aqui um lugar que vende garrafada aí, ó. Buscador de notícias antigo, aquela pessoa que sabe toda a informação, 38 vagas. Também bazar com roupa de véio que não fede a bufa. 56 vagas. Agora, vender uma roupa de um véio que não fede a bufa vai ser novidade pra mim. E também outra vaga, degustador de doce de giló, 6 vagas. Maria. E este foi o quadro.
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2: Só pra quem gosta da esculhambação, vamos dançar um forró? Ei, eu vou dançar forró, mas eu só danço calçado pra ouvir o tchaco, tchaco, tchaco.
6: Ave Maria, esse homem fala besteira demais, né?
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0: Charlie Lima, paletinha no doce.
1: Ei, o menino já saiu, né?
2: Conversa tua.
1: Se ele saiu, pode abrir a caixa de chiclete aí pra dar pra todo mundo. O velho também quer. Pra mascar. Manda aí o seu áudio. 619-9999-8895. Ei, não vê não, o negócio é sério aqui.
3: Vixe, joga essa carniça no carcimbão, macho, velho.
1: Oendo, máquina. Ele aniversariou. Ele é igual rico, aniversaria até 3 vezes por ano. O bicho é potente, ele mandou matar 10 bois pra paçoca, pilado no pilão pra todo mundo. E o índio vai fazer a pergunta. E máquina, o índio tá perguntando se tu ainda usa aquelas cuecas de copinho da Zorba. É o novo. Alô, máquina, potência. Lá de Barreira, viu? Tá 98,5.
2: Eu fiquei satisfeito em você me dar notícia.
1: Deu, ele deu notícia, ele dá outras coisas também. Porque agora ele disse, macho, é que tem uma superstição, você pode me incluir aí, né?
4: Superstição.
1: É superstição de hoje. O máquina tava perguntando o seguinte. Ele disse que tem um parente que tem uma cirurgia e tem uns pinos. E quando esfria, começa a doer. É verdade. Vixe, Maria. Em nome do Pai, do Filho e do Espírito Santo. Máquina, tem gente que tem cirurgia e coça mesmo. Tem gente que não pode comer carne de caça, daquelas, mesmo que se a polícia pegar, prende, porque dependendo da cirurgia, a pessoa remela até os olhos, viu? Tô lhe falando. Não entre, não.
5: Não entendi nada.
1: Esse é...
4: Superstição.
1: Do programa do Macho Rei. Pode mandar os seus áudios, porque o véi vai dançar um forró agora. Mijador com mijador. É, pra você dançar.
6: Tu me lasca.
1: Sai daí, falei. Ora, tia, pai, esse homem é demais.
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10: Anda, pai, agora!
9: Agora sim, ó.

0: macho, velho.
1: O velho aqui no seu radinho.
0: Unha, macho.
2: Caíça no carcimbão, macho.
1: Homem, não fale por cima da venda, não, porque agora tem um quadro pra todo mundo.
0: O povo, velho.
1: Ó o povo feio. Ó o povo feio, bota os áudios aí. De quem participou e deixou de participar. Chama.
3: Oi, macho velho, aqui é o Lucido Miranda. Estou assistindo seu programa daqui no Oriente do Piauí. E aí,
1: tudo bom? Amor. E aí o jumento para.
4: Tu vende aí, meu pai, macho. Coloca uma música aí de paixão. Paixão. Preto. Estou de
1: novo Oriente
4: do Piauí.
1: Aí,
5: macho velho, se tu regrar mais, se tu controlar mais, não vai viver não, porque roupa de propaganda.
1: Vixe.
5: Só come no 0800.
1: Lá no de um real.
5: Não sei como é não, não come.
1: Eita.
5: Fraqueza grande.
1: É, radia.
5: Rapaz, se regrar mais, macho velho, passa logo a corda no pescoço, morre logo, que não tem como regrar mais que esse não.
1: Aí, égua, pra lá, mal.
6: Alô, bom dia, macho velho. Rapaz, você é diferenciado. Você é mal-assombrado. Bota gagota mesmo. Nesse mundo de hoje, rapaz, que só tem violência, só tem notícia ruim, coisa ruim. E você vem pro rádio hoje pra dar uma alegria aos seus ouvintes, aquela alegria descontraída, contra a piada. Chama, tem corno, tem todo jeito. E você é diferenciado. Meu. Parabéns pelo seu programa. Fala de Ribeiro Pombal, Bahia. Descobri você na Rádio Net e agora sou seu ouvinte. E tudo de bom pra você. Continue assim, porque o mundo precisa de pessoas como você. Descontraída, alegre e desse jeito. Parabéns e aquele abraço. Já sou seu ouvinte, diretamente da Bahia, pela Rádio Net.
7: Fala, macho velho, Ari de Léo, ciclista. Quero mandar um alô pra todos os mó de Gaia de Léo e Itabuna.
1: Tem não, tem.
7: E toca uma música pra nós aí de Brasília em Boy, meu brother. Aí tem.
1: Aí dança.
2: Toquinha, esse rapaz que acabou de falar aí, eu vou dizer uma coisa, ele queima. Isso não engana nem a mãe dele.
0: O povo, velho.
1: Volto já já, rapaz, o ciclista lá de Léo, na Bahia, tava cuidado com as cobras aí no meio da paisagem, viu?
8: Vixe. Ai, tá, agora eu gostei, viu?
1: Sim.
8: Tem todo tipo de babado aqui.
1: É sobra, viu?
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1: É, o Brasil inteiro gosta só do lereado com o véi. Negada, pronto! Você mandar o seu áudio, ficou guardado aqui. 61999998895. Esse é o programa do Macho Véi. Quer divulgar sua empresa no programa do Macho Véi? Momento é esse e a hora é essa. Porque eu não queria desanimar, não. Ei, Debreia.
2: Isso aí tem chifre até nos pés. Isso é corno.
1: Não, respeite que o véi aqui já vai dizer adeus. Mas volto no próximo programa pra todos curtindo o nosso lereado. Tô indo-me embora. Fique agora com mais um campeão de audiência nesta chibata. Um abraço pra você, aquele fã da família. Deixa com o véi que o véi aqui tá... Véi aqui é potente.
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1: E o boi no lambe, tchau. E quando for abraço, se lembre do véi, viu? Lendo um jornal.
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